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4: Geraldo Azevedo.
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0: E aí, seguimos juntos na playlist 106,7? Mais clássicos, mais novidades, mais emoção. 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

0: De volta à playlist 106,7 aqui na FURG FM. O som que atravessa gerações continua rolando. Cola aqui!
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Bem-vindo ao Rebobina na FURG FM 106,7. 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

0: curtindo essa volta ao passado? Então segura que tem muito mais vindo por aí. Daqui a pouco a gente retoma com mais hits que marcaram gerações. 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
7: Odir Caius.
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0: 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Bora pra mais pop, mais rock e mais nostalgia.

0: Uau, que pedrada musical, hein? Mas calma, o Rebobina não para por aqui não. A gente já volta com mais pop, mais rock e aquela nostalgia gostosa. Fica ligado na FURG FM 106,7.
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0: E a viagem continua, o Rebobina tá de volta na FURG FM 106,7 com mais músicas que fizeram história. Aquele som que tocava no rádio e você não desligava por nada? Tá tudo aqui, agora!

0: E aí, a nostalgia tá boa? Pois pode ter certeza, vem muito mais por aí. Daqui a pouquinho a gente já retoma essa jornada pelos clássicos que nunca saem de moda. Rebobina logo mais aqui na FURG FM, o seu som, a sua vibe.
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0: Opa, chegou quem faltava! Que bom ter você de volta aqui no Rebobina. A gente continua essa jornada musical pelos clássicos que marcaram a época. 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

0: e a viagem no tempo continua. Mas antes, a gente faz uma paradinha rápida. Fica aí que já já o Rebobina tá de volta aqui na FURG FM 106,7. Mais clássicos, mais nostalgia, mais música boa te esperando.
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4: Nando Cordel, cantor e compositor pernambucano.
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0: 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Cada música uma lembrança, cada refrão um sorriso. 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

0: Quantas memórias já voltaram até agora? E olha que ainda tem muita música boa guardada aqui pra ti. Respira, relembra que já já volta o Rebobina. 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
0: 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Então volta pra cá que o Rebobina continua. Mais clássicos, mais momentos, mais aquela trilha sonora da sua vida. Segue com a gente na FURG FM 106,7.

0: cada música dessas conta uma história, né? E a nossa história musical continua logo mais. Aguarda aí que o Rebobina já volta com mais 4 décadas de puro som. 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
0: 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O Rebobina continua resgatando aquelas canções que nunca envelhecem, só ganham mais significado. Dos anos 80 aos 2010, a história musical segue aqui na FURG FM, o som que te acompanha.

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7: Carlos Papel.
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0: E voltamos! Rebobina tá no ar aqui na FURG FM 106,7. A máquina do tempo musical tá ligada e pronta para continuar essa viagem. Prepara o play da memória, que lá vem mais hits.

0: pausa estratégica para você respirar, pegar aquela água e voltar com tudo. Porque o Rebobina continua daqui a pouquinho com mais hits dos anos 80, 90, 2000 e 2010. 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

0: Uau, que pedrada musical, hein? Mas calma, o Rebobina não para por aqui não. A gente já volta com mais pop, mais rock e aquela nostalgia gostosa. 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
0: E a viagem continua. O Rebobina tá de volta na FURG FM 106,7 com mais músicas que fizeram história. Aquele som que tocava no rádio e você não desligava por nada? Tá tudo aqui, agora.

0: E aí, a nostalgia tá boa? Pois pode ter certeza, vem muito mais por aí. Daqui a pouquinho a gente já retoma essa jornada pelos clássicos que nunca saem de moda. Rebobina logo mais aqui na FURG FM. 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
0: Opa, chegou quem faltava! Que bom ter você de volta aqui no Rebobina. A gente continua essa jornada musical pelos clássicos que marcaram a época. 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

0: e a viagem no tempo continua. Mas antes, a gente faz uma paradinha rápida. Fica aí que já já o Rebobina tá de volta aqui na FURG FM 106,7. Mais clássicos, mais nostalgia, mais música boa te esperando.
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0: 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Então volta pra cá que o Rebobina continua. 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

0: cada música dessas conta uma história, né? E a nossa história musical continua logo mais. Aguarda aí que o Rebobina já volta com mais 4 décadas de puro som. 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
0: 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A máquina do tempo musical tá ligada e pronta pra continuar essa viagem. Prepara o play da memória que lá vem mais hits.

0: 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O Rebobina se despede por hoje, mas não te preocupa, a gente volta logo mais com hits que marcaram gerações. 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

0: Obrigado.
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0: Essa aqui é a nossa primeira parceria.
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Só para quem acredita que a fé pode mover montanhas. Mais fogo.

É o seguinte, a gente fez aqui agora um medleyzinho de Israel Vibration, que eu já vi duas vezes aqui, uma com a Dom Negro e outra um show deles também aqui, foda pra caralho. E o Burning Spears, né? Jah is my driver. Isso aí. Vamos abrir os trabalhos então até lá. Vamos tocar um som autoral aqui agora. Essa música se chama Jah que me guia. E tem uma participação especial nessa música aí também. Fire Burning. Palavra, som, poder.

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Conexão Rio Grande do Sul, São Paulo. Faia Burnie, Nazireu, Rupestre, os irmãos bem representados aqui.

Quem estiver fazendo um vídeo massa aí, marca a gente, arroba positiva dele. E daqui a pouco pega fogo. Sintonize 50 tons de preta, participação Marcelo Brum e depois os grandes mestres e professores. Produto nacional, 35 anos. Aí, Vitão, chegou a hora. Essa aqui é para quem acredita no poder da espiritualidade e da fé.

repetindo, repetindo assim, ó. Vocês. Graças, graças. Vocês. Só quem é grato. Graças, graças.

Essa é para quem ama o reggae. Agora só digo uma coisa, isso aqui vai tremer. Vocês conhecem a diva do reggae da Usher? Então se vocês querem que ela venha pra cá, faz barulho, dá um gritão aí. Então agora com vocês, com muita honra, nós já dividimos o palco outras vezes, mas aqui nesse palco sagrado é a primeira vez. Então nós vamos tocar agora um som que ela interpretou numa produção de Jawise, que se chama Mulher Preta.

0: morna, tá legal? Muito frio. Então, essa próxima, eu quero vir todo mundo comigo, tá legal?
1: Eu vou dar um start e aí depois é tudo com ela. É assim, ó. Só pra quem conhece. Cadê o branco?
0: Ali.
1: Olha lá o branco lá, ó.
0: Ali. Aí, branco.
1: É assim pra vocês, ó.

essa saideira que tem sintonia pra botar fogo na Babilônia. Então eu quero saber, quem gostou da positiva tanto faz barulho? Salve, salve, obrigado Luciano Vidal, obrigado Mariette. Tamo junto, os irmãos da URG, sempre aqui, meu irmão Fábio, a todos os amigos e irmãos que estão aqui que eu tô vendo. Então muito obrigado a todos vocês, valeu Carrasco, valeu Opinião, valeu Vitão aí por ter quebrado tudo com nós aí. Valeu Zinão, rapaziada aí também. Logo, logo tá saindo esse material aí. Vamos tocar pra vocês a nossa saideira, Alfa Blondie.

0: sintonize Marcel Bruno.
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0: Intervalo do Brazuca, mas calma, já já a gente volta com aquele som que marcou sua vida. 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
4: Flávio Venturini.
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6: A Comissão de Constituição e Justiça aprovou a disponibilização, em inteiro teor e em formato aberto, de faturas de cartões corporativos do governo. O projeto proíbe ainda a classificação de sigilosa para despesas como alimentação, bebida, telefone, restaurante e hospedagem. O relator Carlos Portinho, do PL do Rio de Janeiro, admitiu uma exceção para casos que envolvam a segurança nacional, mas caberá ao Senado decidir sobre a manutenção ou não do sigilo.
7: Propõe ao Senado Federal qualquer de suas comissões, órgãos titulares de controle externo, nos termos do artigo 71, caput da Constituição Federal, sejam competentes para decidir sobre a manutenção do sigilo das despesas pessoais de agentes públicos que utilizem recursos dos cofres públicos federais ou pelos quais a União responda.
6: A mesma transparência deve ser dada a saques, notas fiscais e recibos referentes ao ressarcimento de servidores. Da Rádio Senado, Bruno Lourenço.
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0: 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Mais daquela música brasileira que te faz sorrir, lembrar, sentir. 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Aperta o play.

0: Sarrabulhagem por isso aí, papai. É música de sexta.
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0: pausa pro Brazuca respirar. Mas relaxa, tem muito som brasileiro ainda vindo por aí. Continua com a gente na 106,7.
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5: Del Rian, bandolinista carioca.
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0: 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Vamos nessa?

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0: fechamos mais um Brazuca na FURG FM. Obrigada por reviver essas histórias musicais com a gente, porque tem som brasileiro que é eterno e a gente celebra isso toda semana. 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
1: Pausa rápida aqui na playlist 106,7. Já já tem mais pop, rock, black, hip hop e reggae pra você.

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0: Respira fundo que a playlist 106,7 já volta com mais músicas para sua alma. 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
7: Maíra e Moema Macedo.
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foi bom te ter aqui na playlist 106,7. A gente se encontra de novo em breve com mais pop, rock, black, hip hop e reggae. 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

0: intervalo na 106,7, mas o Groove continua no ar. 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
4: Fábio Peron, bandolinista paulistano.
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0: 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A gente volta já com mais música que fala sua língua. Fica aí.

0: Voltamos, playlist 106,7 aqui na FURG FM. Música que conversa com você continua rolando. Bora lá!
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0: E a gente tá de volta na playlist 106,7. Mais sons que marcaram, mais ritmos que embalam. 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

0: Senta aí que isso aqui não acaba tão cedo. Mais músicas brasileiras já já no intervalo 106,7. 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
1: 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Intervalo 106,7 na FURG FM. Pop, rock e reggae brasileiro para continuar o seu dia com música de qualidade.

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1: 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Agora volta com tudo, intervalo 106,7 na FURG FM, a rádio que entende o seu ritmo.

0: pausa rápida, mas a vibe permanece. Daqui a pouco tem mais pop, rock e reggae brasileiro aqui no Intervalo 106,7.
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0: Ha, fica ligado.
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0: intervalo do intervalo. A gente descansa uns minutos e já volta com mais música pra você. Fica ligado na FURG FM 106,7.
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8: Isaac Cândido.
9: Passei minha infância inteira ouvindo rádio, os LPs do meu pai. E a rádio, ela sempre, ela me trazia outros sons, sons que até então eram desconhecidos dos sons que rolavam dentro da minha casa, assim, através do meu pai, né? 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

0: hoje é só, mas você já sabe. Semana que vem tem mais pop, rock, reggae brasileiro, bem aqui. Intervalo 106,7 na FURG FM. Até logo!
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0: Carnaval, carnaval, carnaval. Eu fico triste quando chega o carnaval. Isso é Luiz Melodia. Vamos lá.
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maconha, hein?

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0: A gente volta num instante com mais Brazuca, porque música boa não tem hora pra acabar. 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
0: E voltamos, Brazuca de volta na FURG FM 106,7. Mais música brasileira que não sai da cabeça e não sai do coração. Bora!

0: intervalo rápido aqui no Brazuca. Aproveita para preparar aquela bebida que já volta música boa na FURG FM. 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
6: Yamandu Costa.
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0: Obrigado.
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0: Brazuca na FURG FM 106,7. A gente já volta com mais música brasileira de qualidade. Fica aí!
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0: Obrigado.
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0: Intervalo do Brazuca, mas calma, já já a gente volta com aquele som que marcou sua vida. 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

0: isso aí, pessoal. Brazuca se despede por hoje. Que essas músicas te acompanhem pela semana, como sempre, acompanharam pela vida. 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A gente se vê na próxima.
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